0: Se querem aqui, não? A casa, não? Lá vamos.
1: A prova de neve, normalmente é um piano, não é? Muito para começar a sair, é bueno. Bueno, para.